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De qualquer parte aonde ela se encontre, em seu veículo, em seu local laboral, em sua casa, está agora escutando este programa e ela não aguenta mais, sofrer, amargada, destruída. Estenda as mãos a ela, Senhor, para quitá-la deste sofrimento tão largo, tão grande, que parece nunca vai haver um final, mas que tenha um final hoje. Da força, traiga esta pessoa hoje ao templo de los milagros, para que ela pueda alcançar a vitória. Eu determino um dia bendecido, um dia laboral de grandes vitórias. Eu determino que este vaso com água que esta pessoa pôs cerca seu rádio seja consagrado. Quando ela e toda a família beba de água, que todos recebam a bendição que estamos determinando. Haja luz, aonde há tinieblas, escuridão, problema, angústia, haja luz, haja câmbio de vida, haja milagros e bendições sobre todos os ouvintes. Assim lo pido e determino, em nome de Jesus Cristo. Amém. Graças a Deus. Beba tua água, creia que Deus é contigo, comparta com sua família e não se olvide preparar-se e venir estar conosco hoje mesmo. Vuelvo a repetir, às 10 da manhã do próximo serviço, às 15:00 e 18:30, tome nota, 15 e também 18:30, você pode estar conosco. Super Carretera, quilômetro 4, ao lado de Pharma Center, aqui em Ciudad del Este. Você queira informações mais apuradas, chame-nos, comunique-se 0981 819 222. Deus lhe bendiga e hasta nosso próximo encontro.